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Madonna sempre flertou com a música eletrônica, sempre fez parceria com DJs durante toda a sua carreira. Em 2005 teve um momento que foi muito especial, foi quando ela lançou o Confessions on a Dance Floor, um disco inteiro dedicado à música de pista, à música eletrônica. E agora em 2026 os fãs ganharam um presentão, né? A parte 2 de Confessions on a Dance Floor foi

0: noite, galera.
1: Ele é André Werneck. Fala aí, Venecão.
0: Fala, Fabrício Lopes.
1: Como é que tá? Tudo bem?
0: Tudo na paz, graças a Deus.
1: Expectativa total pro final da Copa do Mundo.
0: Amanhã vai dar Espanha fácil, Fabrício.
1: Enquanto isso, a gente vai curtindo muita música eletrônica, as mixagens do DJ André Werneck, que hoje não tá pra brincadeira, não. Trouxemos aqui o nosso liquidificador e já começa com misturinha.
0: Fabrício Lopes e o seu liquidificador mágico. De um lado, nós colocamos Calvin Harris, o cara do momento, estreando no Tomorrowland, tocando no mundo inteiro, como ele nunca fez, diga-se de passagem. Do outro lado, colocamos o Fragma. Vamos misturar tudo e acho que vai sair um mega hit

0: Voyage, Voyage.
1: Bom demais, hein?
0: Lembrava? Desireless.
1: Pois é, o DJ encerrou com Voyage, Voyage.
0: Um pedido muito especial de uma ouvinte querida, Gabi Donatelli. Essa mora do lado do La Rock, tá cansada de ouvir música eletrônica.
1: A gente teve nesse bloco aqui também o Bon Jovi, Living on a Prayer.
0: Ficou bom esse remix, hein, Fabrício?
1: E na semana passada tivemos a notícia do falecimento de uma das cantoras mais famosas, mais emblemáticas.
0: É verdade, Fabrício, uma grande perda.
1: Bonnie Tyler.
0: Cara, em 86 ela lançou uma música que bateu na trave e não foi muito bem nas paradas, If You Were a Woman. E aí, o autor da música achava aquilo ali maravilhoso. Minha música

0: Living on a Prayer. Se você quiser conferir a história toda, vai lá no meu Instagram, André ZF Werneck.
1: Pois é, sem dúvida, ela foi um dos grandes nomes, principalmente nos anos 80. Tão grande a importância dela que o David Guetta, um tempo atrás, ele lançou uma música sampleando um grande clássico, talvez um dos maiores, vai?
0: Exatamente um ano atrás, Fabrício.
1: Total Eclipse of the Heart.
0: Exatamente.
1: E agora vale aquela homenagem, né, DJ? David Guetta, Bonnie Tyler, Together, aqui no Clube Mix com o DJ André Werneck.
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0: E pra fechar o Clube Mix no clima da Copa do Mundo, essa música já foi trilha sonora de comemoração mais de uma vez nessa Copa do Mundo. Será que vai tocar de novo, André?
1: Claro que vai, Fabrício.
0: Conta aí.
1: Começou com a seleção da Inglaterra no vestiário comemorando uma vitória. Depois, nas semifinais, quando a Espanha foi pra final, os jogadores comemoraram ouvindo Talk to You do Another. E amanhã, depois

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1: Pois é, a Espanha celebrou em alto estilo e amanhã a gente tá na torcida aqui. Tá torcendo pra quem? Espanha ou Argentina?
0: 2-0 Espanha pra começar a brincadeira.
1: Pô. Vamos ver o que vai dar, né?
0: A gente já consultou aqui o nosso amigo Guru Josh e ele cravou a Espanha.
1: Que mais que rolou?
0: Calvin Harris, Satisfy, música que tá

0: grande voz, essa grande cantora da década de 80.
1: É isso aí, Bonnie Tyler sendo homenageada aqui com o DJ André Werneck, o David Guetta, com a sua Together. Andrezinho, no Instagram.
0: André ZF Werneck.
1: Tá todo mundo convidado aí pra seguir o nosso DJ. E é claro, vai lá em radiomixfm.com.br pra conferir todas as edições do Clube Mix, do Eletro Hits.
0: Tá tudo lá.
1: Amanhã todo mundo curtindo o final da Copa.
0: É isso aí.
1: E na semana que vem a gente se fala.
0: Valeu, galera.
1: Valeu, André Werneck.
0: Boa noite, boa semana. Até sexta-feira que vem.
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0: E aí, curtiram o set? Ó, preparei com muito carinho pra vocês. É isso aí, até semana que vem, um beijão. 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
2: E não dá pra negar que Bruno Mars é uma das maiores vozes da música pop da atualidade. O cantor, que na verdade se chama Peter Hernandez, é nascido e criado no Havaí. Então, desde pequenininho, o Bruno Mars se apresentava em concursos regionais, cantando ou imitando as performances de Elvis Presley e também do Michael Jackson. Mas foi em 2010 que a carreira do Bruno Mars começou realmente a brilhar de fato, com o lançamento do poderoso single Just the Way You Are. Vamos relembrar então esse som que fez o mundo se render ao talento de Bruno Mars. Já tem 3 álbuns lançados, milhões de CDs vendidos e já acumula, inclusive, 11 estatuetas do Grammy Awards. É ou não é um dos maiores nomes da música pop?
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0: break. Incrível, né? A gente pisca e vem um som melhor que o outro. E o melhor, sem uma pausa sequer. Aqui é assim, música atrás de música, estilo maratona. Seguimos firme na pista nesta madrugada de domingo. Segue o No Break.
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0: festa? Nunca, né? Só uma pausa pra recarregar e voltar ainda melhor no próximo No Break. Valeu, Brasil, por essa madrugada potente. Siga com a Mix que vem mais sonzeira por aí.
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4: E você sabia que grandes sucessos da música têm histórias incríveis? Esse é o caso do mega hit Umbrella da Rihanna, que nem era pra ser da Rihanna. Na época, no ano de 2007, o rapper Jay-Z ofereceu essa faixa pra Britney Spears. Pois é, a cantora rejeitou a música, que acabou indo parar nas mãos da Rihanna. E o resto da história, a gente já sabe. Umbrella fez a Rihanna estourar nas paradas musicais do mundo inteiro e ganhou vários prêmios. Isso sem falar no clipe de Umbrella. No vídeo, Rihanna faz uma coreografia com guarda-chuva e a dança acabou se tornando icônica na música pop. Vamos relembrar então um trechinho desse

0: Viva La Vida, que foi o último quadro pintado pela Frida antes de ela morrer. E não para por aí, não. O single Viva La Vida também dá nome ao álbum do Coldplay, lançado em 2008. O CD é cheio de referências à arte, à religião e até algumas passagens históricas, como, por exemplo, a Revolução Francesa. Vamos relembrar esse sucesso do Coldplay? 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Parece que o Coldplay mergulhou fundo nas ideias para compor essa música.
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2: 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E quando a gente pensa em sucesso da música pop, não tem como não pensar em Spice Girls. Quem não se lembra do hit Wanna Be, o primeiro grande sucesso do grupo, lançado em 1996. A letra dessa música foi escrita em apenas 30 minutos, dá pra acreditar? Assim que foi lançada, a faixa foi direto pro topo das paradas em 37 países, inclusive o Brasil. Wanna Be das Spice Girls abriu espaço pra grande febre pop dos anos 90, com o sucesso que veio também de Backstreet Boys, NSYNC, Britney Spears e Christina Aguilera. Vamos relembrar então esse hit que fez sucesso na história da música pop. Vale lembrar que as Spice Girls saíram em turnê em 2019 e prometeram uma turnê mundial. Vamos ficar na torcida pra dar certo.
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0: dessas, foram três das mais pedidas por você em 2001. A qualquer momento tem mais.
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1: 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E você sabia que um dos maiores sucessos do No Doubt foi inspirado numa história de amor de verdade? A música Don't Speak foi lançada em 1996 e fala sobre o término do relacionamento entre a vocalista do No Doubt, a Gwen Stefani, e o baixista da banda, o Tony. Os dois ficaram juntos por 7 anos e a cantora escreveu a faixa sobre o período complicado do término do relacionamento. Na época, a vocalista do No Doubt explicou que eles terminaram tudo de forma amigável e que estava tudo bem entre eles e que seriam grandes amigos. Mas no clipe de Don't Speak, dá pra sentir um climão entre os dois integrantes da banda. Vamos relembrar esse grande sucesso do No Doubt? 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Até hoje, Don't Speak do No Doubt é uma das melhores músicas quando o assunto é coração partido.
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0: boa. E aqui tem as melhores, hein? Vamos juntos começar esse dia 19 de julho. Se é trabalho ou diversão, que seja o melhor domingo possível. E já já a gente volta. 6h27 agora.
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0: Mundo entre Espanha e Argentina. Ela que tem uma certa ligação com a Argentina, né? Vamos lembrar aqui, por ter interpretado a Evita naquele filme lá e cantado a música Don't Cry For Me Argentina. Será que a Argentina chora hoje ou não, hein? 7h23 agora, bom dia.
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0: Notícia no mundo do entretenimento. Carrie a Estranha, famoso livro de suspense do autor Stephen King, que ganhou algumas adaptações para o cinema no passado, agora vai virar série e as primeiras imagens oficiais já foram reveladas, tá? Nessa história, a Carrie Weitz é uma adolescente desajeitada que sofre bullying na escola, tem uma mãe dominadora e descobre que tem poderes telecinéticos, ou seja, mover objetos com a mente. A série Carrie a Estranha terá 8 episódios, tem o objetivo de aprofundar e expandir o livro e tem previsão de estreia para outubro no Prime Video. Para ver as imagens que eu mencionei e ler outras notícias, vai no nosso site, radiomixfm.com.br.
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5: Tampa de rosca ou rolha, qual a melhor opção para o seu vinho? Pois é, você já escutou aqui na rádio eu explicando que vinho tem prazo de validade, que a maioria dos vinhos produzidos no mundo devem ser consumidos em até 5 anos. E nesses vinhos, a tampa de rosca ou a tampa de rolha não faz diferença. Te digo mais, um processo de importação, o vinho vem lá da Austrália, no navio, sacudindo, a rosca acaba vedando um pouco mais esse vinho, tirando qualquer risco de contato com oxigênio que vai fazer o vinho oxidar, certo? Eu sei que você vai falar comigo que a rolha é mais glamourosa, tem todo o charme de abrir um vinho. Contudo, a rosca traz a facilidade, a praticidade. Numa festa, num evento, num parque, em algum lugar aberto, num churrasco, é muito mais fácil. Então, quando você chegar no supermercado, numa loja especializada, e encontrar um vinho com tampa de rosca, não tenha preconceito. O vinho é da mesma qualidade ou até superior àquele vinho de tampa de rolha.
6: E para mais dicas como essa, siga o perfil da rádio Mix FM BH e arroba Doutores do Vinho no Instagram. Saúde!
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0: 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E aí no áudio você diz o seu nome, a cidade onde você mora e o som que você quer.
1: Bom dia, galerinha da Super Mix, a melhor rádio do Brasil. Aqui é Penha de Vitória. É possível tocar uma música do Fred Mercury pra mim? Obrigada, abração.

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1: Salve Rádio Mix, Rogério aqui de Barcelona. Um abraço pra todo mundo aí. Gostaria de ouvir a música do Capital Inicial, Passageiros.
0: De Barcelona, hein? Que chique! 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Você pode ouvir a Rádio Mix em qualquer parte do mundo através do nosso site, radiomixfm.com.br, ou no aplicativo Rádio Mix, que você pode instalar de graça no celular, né? Agora, ele tá em Barcelona, na Espanha. E aí, vai dar Espanha hoje na Copa ou não, hein? Ou vai dar Argentina? De novo. Aliás, a Rádio Mix transmite o jogo a partir das 15h30 aqui com o Charla Podcast. Você não pode perder. 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

0: Mix agora 8h26, é o Capital Inicial, um passageiro.
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0: Mix. Que bom que a Rádio Mix é passageira aí no seu carro, na sua casa, no seu trabalho, no seu fone de ouvido. Pede no zap rolando, já já a gente volta.
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2: A Copa do Mundo está terminando e o goleiro espanhol Unai Simón deixou um recorde, alcançando a maior sequência de minutos sem sofrer gols pela seleção no torneio. Fazia tempo que ele não levava gol desde a Copa de 2022 no Catar. Foram 650 minutos de invencibilidade. O recorde anterior era de Walter Zenga, goleiro da Itália em 1990. Na época, Zenga ficou 517 minutos sem tomar gol. Ah, mas isso aí não quer dizer muita coisa não, viu? Porque em 1990, o Zenga tomou só um gol. Foi na semifinal contra a Argentina. E sabe o que aconteceu? A Itália foi eliminada. O jogo terminou 1-1, foi pros pênaltis e acabou dando a Argentina. Tá vendo? Não adiantou não tomar muito gol. É, isso é porque a Copa do Mundo tá provando. No futebol, o negócio é bola na rede.
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6: Salve, salve, piloto! Motor bem cuidado, viagem tranquila. Óleo velho pede proteção. Nível baixo causa desgaste. Água não substitui o aditivo. Vazamento pequeno vira problema grande. Mangueira ressecada costuma estourar. Correia cansada quebra. Filtro sujo força o motor. Motor quente perde o rendimento. Motor mal cuidado acaba consumindo mais combustível. E motor revisado dá sossego e viagem tranquila. E para mais dicas como essa, siga a rádio Mix FM BH e o perfil @WendersonFernandes.
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0: 98408000. É só mandar um áudio.
1: Bom dia, galera da Mix. Ótimo dia pra todo mundo. Eu quero ouvir I Want It That Way, do Backstreet Boys. Um beijo, sou a Vanessa Lozano de São Paulo.
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0: Mix agora 8h38 é o Harry Styles, Everybody Wants to Rule the World.
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0: O que você quer ouvir nessa manhã de domingo, hein? Grava o seu áudio, participe, diga o seu nome, a cidade que você mora e capricha no som. 11 9 8 3 4 0 8 mil, sua participação pode entrar na hora a qualquer momento.
2: Bom dia, amigos, aqui é o Luan de Vrodowski, toca Linkin Park, number.
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0: Mix agora 8h48, é o Justin Bieber, Boyfriend. Ele que se apresenta hoje no show de intervalo, que é uma coisa inédita, pela primeira vez vai acontecer numa Copa do Mundo, hoje na final entre Espanha e Argentina. E além do Justin Bieber, vai ter a Madonna, vai ter a Shakira, olha, vai ser espetacular, hein?
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0: E aqui você entra no ar e pede a música que você quiser. 11 98340 8000, é só mandar o seu áudio.
2: Oi, meu nome Miguel, eu quero pedir uma música do Coldplay.
0: Valeu, Miguel. Coldplay, que por coincidência também vai se apresentar no show do intervalo que eu mencionei aqui. Aliás, o Chris Martin, o vocalista da banda, ele é o curador, ele que montou todo esse show. Então, puxa, haja ansiedade pra saber o que que vai ser. Geralmente, esse show do intervalo é na NFL, o futebol americano, pela primeira vez na Copa do Mundo. Tomara que vire rotina e todas as Copas tenham shows incríveis assim pra gente curtir, né?
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0: agora 5 para as 9, Doja Cat, Say So.
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0: E acabou. Obrigado você que participou e ouviu mais um pede no zap.
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3: Alô, alô, ouvintes da Mix, eu sou Rafa Andrade, ó, se eu fosse você, eu ia, hein? Tem história que entretém, história que faz a gente rir e tem aquelas que consegue dar um chacoalhão na forma como a gente enxerga a própria vida. Exatamente essa a proposta de O Vendedor de Sonhos, adaptação para os palcos de um dos livros mais famosos de Augusto Cury, que já vendeu milhões de exemplares pelo mundo. A peça acompanha um homem que está prestes a tirar a própria vida quando é interrompido por um personagem misterioso, conhecido como Mestre. A partir deste encontro improvável, nasce uma jornada cheia de reflexões sobre saúde mental, esperança e os rumos que a gente escolhe seguir. Tudo isso com um elenco experiente, liderado por Matheus Carrieri, numa montagem que já emocionou plateias em todo o Brasil. O Vendedor de Sonhos será apresentado nos dias 1º e 2 de agosto no Teatro do Centro Cultural Unimed BH Minas. Curtiu essa dica? Ouvido colado aqui na Mix e o radar ligado lá no meu perfil, @RafaAndradeBH.
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0: Mix agora 9:26 e a Lady Gaga, You and I.
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4: BH recebe neste domingo a 27ª edição da Parada do Orgulho LGBTQIA+. A concentração começa às 13h30 no cruzamento da Avenida Brasil com a Avenida Afonso Pena e a caminhada segue até a Praça 7 com encerramento previsto às 21h. Com o tema Democracia, Nosso Voto, Nossas Vidas, o evento contará com 6 trios elétricos e apresentações de artistas da cena local durante todo o percurso. A edição deste ano marca também os 25 anos do Celos MG, organização responsável pela parada, e propõe uma reflexão sobre cidadania, participação democrática e a defesa dos direitos da comunidade LGBTQIA+.
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2: Alô, alô, ouvintes da Mix, eu sou Rafa Andrade, ó, se eu fosse você, eu ia, hein? Um dos artistas mais criativos e importantes da música brasileira atual tá de volta a BH. O Baco Exu do Blues desembarca na capital mineira com a turnê Asus, um show que vai muito além de um desfile de sucesso. O novo trabalho mistura rap e influências da MPB em um espetáculo cheio de emoção, letras profundas e uma estética marcante. É aquele tipo de apresentação que faz a gente cantar, refletir e sair do show pensando na vida. E claro, além das músicas do álbum novo, a expectativa é de um repertório recheado de faixas que marcaram a carreira do artista. O show acontece no dia 25 de julho no Beefy Hall, às 8 da noite. Os ingressos estão a partir de 90 conto. Curtiu essa dica? Ouvido colado aqui na Mix. Vai dar ligado lá no meu perfil, arroba Rafa Andrade BH.
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da banda, a letra mudou totalmente e ela deu uma desabafada. Imagina o clima dentro da banda justamente no melhor momento, afinal Don't Speak ajudou a popularizar o No Doubt em todo mundo em 1995. Vamos lembrar então, 10:02 agora, bom dia.

0: Mix agora 10h25, Sabrina Carpenter, Man Child.
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1: 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E agora tem o Three Doors Down pra você aqui, ó.

0: Mix, agora 2 para as 11, som do Maneva, tô de pé. E você, tá aí de pé mesmo nesse domingão, com todo o gás, ou tá meio assim, de boa, vamos com calma? Enfim, continue aqui que na sequência tem 3 das mais pedidas da história da Mix, do ano de 2002, e você não pode perder.
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0: dessas, foram três das mais pedidas por você em 2002. A qualquer momento tem mais.
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0: Mix Verão 11:24. Bom dia, Madonna com Dancenteria. Daqui a pouco tem muito mais por aqui.
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0: ótima tarde pra você, Melim, com Ouvi Dizer. Já já tem Top Mix, mais uma edição, hein, com as quatro mais pedidas. Fica aí.
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1: Mix, agora meio-dia 19, Thaís Swan, BTS na primeira posição e Sabrina Carpenter com Espresso em segundo lugar, fechando mais um Top Mix. 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
2: A Copa do Mundo tá terminando e o goleiro espanhol Unai Simón deixou um recorde, alcançando a maior sequência de minutos sem sofrer gols pela seleção no torneio. Fazia tempo que ele não levava gol desde a Copa de 2022 no Catar. Foram 650 minutos de invencibilidade. O recorde anterior era de Walter Zenga, goleiro da Itália em 1990. Na época, Zenga ficou 517 minutos sem tomar gol. Ah, mas isso aí não quer dizer muita coisa não, viu? Porque em 1990, o Zenga tomou só um gol. Foi na semifinal contra a Argentina. E sabe o que aconteceu? A Itália foi eliminada. O jogo terminou 1-1, foi pros pênaltis e acabou dando a Argentina. Tá vendo? Não adiantou não tomar muito gol. É, isso é porque a Copa do Mundo tá provando. No futebol, o negócio é bola na rede.
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4: Salve, salve, piloto! Suspensão ruim aparece na estrada. Carro pulando não é normal, batida seca em buraco é alerta. Amortecedor cansado perde o controle. Folga na direção tira a precisão. Volante torto indica desalinhamento. Suspensão ruim cansa o motorista. Carro instável aumenta o risco. Buraco, ele cobra a conta depois. Estrada exige suspensão em dia, conforto também é segurança. E para mais dicas como essa, siga a rádio Mix FM BH e o perfil @WendersonFernandes.
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0: Ronaldinho com Desenho de Deus. Já já tem muito mais por aqui. Aproveita e já pede a sua, tá? 11 98340 8000. Ótimo domingo pra você.
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3: Churrasco só combina com vinho tinto ou combina também com vinho branco? Vamos lá. Nós temos um critério de harmonização que é a harmonização cultural. O brasileiro está acostumado a beber cerveja Pilsen com churrasco. A cerveja Pilsen é uma cerveja mais leve, muito gelada no paladar. Pois é, então se você está naquele dia quente e não quer consumir um vinho tinto no seu churrasco, fique tranquilo, pode levar sim o seu vinho branco. O vinho branco, ele tem uma estrutura mais leve do que a do vinho tinto. Então pode ser que em algum determinado momento a carne passe por cima do sabor do seu vinho. Mas certamente um bom vinho branco vai deixar a sua carne muito mais saborosa. Por quê? Porque o vinho branco tem um pouco mais de estrutura do que a cerveja Pilsen. Ele tem uma acidez muito mais alta. Lembrando que a acidez vai te fazer salivar e vai limpar o seu paladar, as papilas gustativas. Então você vai sentir em toda mordida o sabor real da carne. Então pode ficar tranquilo, beber o seu vinho branco no seu churrasco, na sua festa, sem problema. A dica é deixar ele bem geladinho, porque num dia quente, né, no churrasco, o vinho branco geladinho. Sem frescura, balde de gelo ou geladeira. Aproveite seu churrasco, sim, com um bom vinho branco.
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0: maravilhosa, né? Mix agora 1:02. Uma ótima tarde pra você. Essa é a Cássia Eller com Malandragem. A gente volta já.
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2: News. A Pampulha vai ganhar 300 novos patinetes elétricos. O anúncio foi feito pelo prefeito Álvaro Damião, que informou que a região será a próxima a receber a expansão do serviço de micromobilidade em BH. Até agora, os patinetes estavam disponíveis apenas nas regiões Centro-Sul e Oeste. Segundo o prefeito, a implantação não gerou custos para o município e ainda trouxe retorno financeiro para a cidade. Os equipamentos são alugados pelo aplicativo da empresa Jet, com pagamento por cartão de crédito ou Pix. O uso é permitido para maiores de 18 anos e deve seguir as regras de circulação e os limites de velocidade. A prefeitura ainda não divulgou a data em que os novos patinetes começam a funcionar na Pampulha, mas a Mix segue de olho em todas as novidades para te contar.
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Mix, agora 1h26, uma ótima tarde pra você. Enjoy the silence. E hoje tem decisão, hein? Quem leva a taça da Copa do Mundo? Espanha ou Argentina? Qual que é o seu palpite aí pro jogo de hoje? Já conta pra gente nas redes sociais. Já aqui na Mix você acompanha a transmissão dessa super final e também o pré-jogo, né? Que começa 20 para as 4 da tarde, horário de Brasília. Essa não dá pra perder.

0: seu pensamento.
1: É bom demais, né? Mix, agora 1h54. Esse é o Maneva, com Saudades do Tempo.
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3: A Copa do Mundo tá terminando e o goleiro espanhol Unai Simón deixou um recorde, alcançando a maior sequência de minutos sem sofrer gols pela seleção no torneio. Fazia tempo que ele não levava gol desde a Copa de 2022 no Catar. Foram 650 minutos de invencibilidade. O recorde anterior era de Walter Zenga, goleiro da Itália em 1990. Na época, Zenga ficou 517 minutos sem tomar gol. Ah, mas isso aí não quer dizer muita coisa não, viu? Porque em 1990, o Zenga tomou só um gol. Foi na semifinal contra a Argentina. E sabe o que aconteceu? A Itália foi eliminada. O jogo terminou 1-1, foi pros pênaltis e acabou dando a Argentina. Tá vendo? Não adiantou não tomar muito gol. É, isso é porque a Copa do Mundo tá provando. No futebol, o negócio é bola na rede.
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5: Alô, alô, ouvintes da Mix, eu sou o Rafa Andrade, ó, se eu fosse você, eu ia, hein? Começa as férias e não tem jeito, é um Deus nos acuda. Então, se você tem criança por perto, presta atenção nessa. O Parque do Palácio preparou uma programação especial de férias durante todo o mês de julho. Vai ter oficinas criativas, recreação infantil, circo, bolha de sabão, carrinho de rolimã, mágica, brinquedos infláveis e até personagens inspirados no universo da Disney. É aquele tipo de passeio que faz a criançada gastar energia e ainda rende uma tarde gostosa para a família inteira no meio da natureza. A programação acontece de 4 de julho a 2 de agosto, no Parque do Palácio, com várias atividades gratuitas e outras pagas. Mais informações você encontra no site uaizé.digital. Curtiu essa dica? Ouvido colado aqui na Mix e o radar ligado lá no meu perfil, arroba Rafa Andrade BH.
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